0: Sócrates. Júnior. Cortou bem por dentro. Ainda Júnior. Pra Careca. Tiro pro gol.
1: Direita para Carlos Alberto. Vamos, Capita. Ultrapassa a linha média. Ainda caminhando Carlos Alberto. Deu para a Tustão. Ajeitou. Tenta virar. Executa. No rosto de Labone. A pelota fica ainda para a Tustão. Vai Tustão. Abriu na ponta esquerda. A pelota Paulo César. Recebeu o ponteiro. Caminhou outra vez a Tustão. Na entrada da área perigosa. Passou pelo Bob Moura. Entrou na área. Bateu o Raio. Correu. Cruzou para Pelé. Ajeitou para Jair. Vai marcar. Atirou gol.